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1: Olá você, bom dia, bom dia. Tá começando agora o melhor programa da manhã pelo 87,9.
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1: É o Manhã Vale Show que está no ar tocando só as melhores músicas. Vamos ficar juntos, hein? Até 11h30 aqui pela Rádio Vale FM. Daqui a pouco eu vou trazer para você o horóscopo do dia. Muita música, participação, informação, alegria e entretenimento através das ondas da melhor. Uma manhã maravilhosa, uma manhã alegre, uma manhã diferente. Muita música bacana vai passar por aqui. Quero ver a sua participação, hein? 996647666 é o nosso WhatsApp. 996647666. Quero você junto comigo, hein? Colado. Até 11h30 aqui pela Rádio Vale FM. Bom dia pra quem tá de nova idade hoje, hein? Parabéns. Se tem bolo e Guaraná, Arvelma Lima.

0: participando, vamos ficar junto, hein? Desejando pra você uma manhã maravilhosa, uma manhã abençoada. E a gente começa agora, começando uma manhã maravilhosa.
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0: 52 minutinhos, 8h52. Bom dia, vamos falar de astrologia para hoje, terça-feira, dia 7 de julho do ano de 2026. O que dizem os astros para você que é do signo de Áries?
1: E agora, vamos conferir as previsões astrológicas para hoje. Áries, de 21 de março a 20 de abril.
0: Bom dia para quem é do signo de Áries, para esta terça-feira. O astral é favorável para resolver assuntos pessoais e cuidar de tudo que ficou pelo caminho. A lua minguante à tarde pede atenção com atritos ou mal entendidos. Mais confiante, você pode explorar essas boas energias para ampliar seu círculo social e fazer novos contatos. E resolver aí tudo que depende da sua iniciativa. O romance e a conquista correm bem melhor na parte do dia. Mas o apego e a possessividade podem crescer mais tarde. Não deixe que isso influencie no amor. A cor do dia é rosa.
1: E agora, as previsões para Touro, de 21 de abril a 20 de maio.
0: Oi, Touro, bom dia. Falando para quem é do signo de Touro, nesta terça-feira, você pode tirar vantagem de sua sensibilidade ao lidar com os outros. Reserve um tempo para refletir, repor as energias e alinhar algumas coisas. À tarde, a comunicação pede cuidado. À tarde, a comunicação pede cuidado, porque há risco de mal entendidos. Priorize o que pode ser feito a sós e escolha as palavras com cautela. A lua minguante pode diminuir o seu pique, mas também favorece o encerramento de algumas tarefas. Na paquera, reforce a confiança e não deixe fofocas atrapalharem. Se tem alguém, programa sossegado, ajuda aí a melhorar a vida a dois. A cor para hoje, para quem é do signo de Touro, é amarelo.
1: Previsões astrais para você que é de Gêmeos, de 21 de maio a 20 de junho.
0: Gêmeos, as amizades contam com boas energias, embora misturar dinheiro nessa história não seja uma boa ideia. Você estará mais sonhador e não vai se contentar com pouco nesta manhã. Amanhã será ideal para traçar planos audaciosos, embora a relação com os colegas ganhe destaque. Vale agir com cuidado à tarde. Excesso de confiança pode trazer aí prejuízo mais tarde. Uma pessoa apresentada pelos amigos pode despertar seu interesse. Há sinal de sintonia com o pau que ajuda a fortalecer a relação amorosa. A cor para hoje é vermelho.
1: E agora, os astros falam para quem é de Câncer, de 21 de junho a 21 de julho.
0: Oi, Câncer, com seu foco voltado para a carreira, há boa chance de alcançar algo importante ou conquistar um reconhecimento que merece. Bom momento para mergulhar no serviço, mostrar o seu lado responsável e batalhar pelos seus objetivos. À tarde, a lua minguante sinaliza rivalidade até cobrança no serviço. Cuidado para não queimar suas pontes por causa do seu temperamento. Pode conhecer alguém atraente, estável ou até mais velho. Se está só, a dois deixa as picuinhas de lado e reforça a confiança. A sua cor é roxo.

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1: Olha aí o que dizem os astros para você hoje, terça-feira, 7 de julho do ano de 2026. Já já eu falo para você que é do signo de Leão, Virgem, Libra e Escorpião. Hoje é dia 7, parabéns aí para você que tá de nova idade. Parabéns para quem faz aniversário hoje.

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0: Para você participar é o 996647666. Participa com a gente. Fica ligadinho que eu volto já já.
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1: Hora certa em Parambu, 9 horas e 1 minuto.
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0: Olha, pela primeira vez na minha vida, eu tô lançando uma cantora. Eu, a Power, sou Mujica, Mujiquinha, e meu filho Bruno. Porque acredito muito nela. Ela canta muito, passa emoção para as pessoas. Cantar é fácil. Quero ver você realmente passar emoção para as pessoas, fazer com que elas se emocionem, entendeu? Essa é a Bela que eu tô apresentando para vocês e tenho um orgulho disso e sei que ela tem um grande futuro cantando.
1: Muito obrigada, amado. A palavra que descreve esse momento é gratidão. Para mim é um prazer e uma honra poder participar desse projeto que é tão maravilhoso e ainda por cima cantar com você.
0: A honra é minha, meu Deus. Demais, você vai ver. Umas pessoas vão adorar isso, pode ter certeza disso. É? Ela é a Bela, viu?
1: Eu sou a Bela.
0: Vamos lá?

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0: 15 minutinhos, voltando com mais horóscopo do dia. Bom dia, bom dia pra você que é do signo de Leão.
1: Atenção, Leão, de 22 de julho a 22 de agosto.
0: Leão, tarefas que podem ser feitas em equipe ajudam a melhorar a produtividade. Trocar ideias e se juntar a pessoas que querem as mesmas coisas que você pode facilitar o serviço. Não se distraia à tarde, porque há risco de perder o foco ou os prazos no trabalho. Seu lado curioso cresce e pode se relacionar melhor com as pessoas descontraídas. Talvez a distância incomode em alguns momentos. Manter o bom humor ajuda a se entender com quem ama. Se quer se dar bem na conquista, dê uma chance a alguém aí que está longe. A cor do dia é pink.
1: E agora, as previsões astrológicas para você que é de Virgem, nascido entre 23 de agosto e 22 de setembro.
0: Oi, Virgem, nesta terça-feira você vai começar com muito pique para fazer mudanças profundas, cuidar de tarefas que exigem concentração e buscar resultados concretos. À tarde, mantenha os pés no chão e evite riscos. É um ótimo momento para repensar algumas coisas e até encerrar um ciclo se achar que algo não corresponde mais às suas expectativas. A atração física pode movimentar a conquista como alguém que conheceu há pouco tempo. A paixão também esquenta na vida a dois. A cor para hoje é bege.
1: Os astros falam agora para quem é do signo de Libra, de 23 de setembro a 22 de outubro.
0: Cooperação será a chave para se destacar. Tudo que pode ser feito em parceria tem mais chance de sucesso. A concorrência não vai dar mole. Os relacionamentos seguem alta e ajuda a trazer novidades aí para sua vida. Bom momento para encontrar alguém que anda, né, afastado. Só deixa as críticas e cobranças para outro dia. A chance de embarcar em um lance mais sério se você está saindo com alguém. O romance pede paciência, mas deve correr a mil maravilhas depois. A sua cor é verde.
1: Alô, alô, Escorpião, de 23 de outubro a 21 de novembro.
0: Bom dia, Escorpião. Terça-feira, amiga, você vai começar.

ela pede cuidados, a vida amorosa pede cuidados e também pode ficar em segundo plano, já que sua atenção talvez se concentre em outros assuntos. Ainda assim, um colega pode despertar o seu interesse. A cor para hoje é preta.

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1: Olha aí o que dizem os astros para hoje. Já tem as últimas casas zodiacais. Daqui a pouquinho eu vou falar para quem é do signo de Sagitário, né? Capricórnio, Aquário e Peixes. Fica ligadinho que já eu trago mais...

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0: 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Oficina do Rariel. 9h21, eu volto já já com mais horóscopo do dia.
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0: vocês, voltando com mais horóscopo do dia. Vamos para as últimas casas zodiacais. Bom dia, Sagitário.
1: E agora, as previsões astrais para Sagitário. De 22 de novembro a 21 de dezembro.
0: Olha, Sagitário, céu. O céu vai sorrir para o seu signo e pode se dar muito bem em jogo, aposta ou rifa. No final da tarde, não basta contar só com a sorte para resolver pendências ou assuntos inacabados. Criatividade e habilidade para se entender com os outros são seus trunfos para brilhar em qualquer serviço. As chances de se dar bem na paquera são maiores pela manhã e à noite. Drible uma briga com o par à tarde e deixe o romantismo falar mais alto. A sua cor é goiaba.
1: Previsões astrais para você que é de Capricórnio, de 22 de dezembro a 21 de janeiro.
0: Capricórnio, se depender das estrelas, a terça será favorável para lidar com assuntos domésticos ou ligado à família. À tarde, picuinhas e implicâncias estremecem o clima de harmonia em casa, mas dá para voltar às boas depois. Quem trabalha em casa ou com a família tem mais chance de sucesso. E à tardinha, a lua minguante ajuda a finalizar pendências e cortar despesas, mas é melhor agir de maneira isolada. O amor do passado pode balançar seu coração. O ciúme cresce mais tarde, pode incomodar se você tem compromisso. A sua cor é violeta.
1: Alô, você que é de Aquário, de 21 de janeiro a 19 de fevereiro. Os astros falam para você.
0: Olha, Aquário, foque no diálogo para melhorar a convivência com colegas e clientes. Aproveite o bom momento para ampliar seus contatos profissionais, porque isso pode ser útil mais tarde. A lua minguante pode trazer distrações e talvez seja complicado manter o foco. Seu jeito comunicativo anima os relacionamentos. Vale cuidar mais tarde da saúde. A lua ajuda a abandonar os hábitos e vícios. A paquera pode surpreender e pode viver um amor à primeira vista. A dois, converse mais e mantenha o astral leve. A cor do dia é branco.
1: E agora, as previsões astrais de hoje para quem é do signo de Peixes, de 20 de fevereiro a 20 de março.
0: Peixes, seus instintos estão afiados para lidar com dinheiro. Embora não seja a melhor ideia sair comprando tudo que você vê pela frente mais tarde. Ainda bem que a lua ajuda a cortar despesas e economizar. Seu jeito mais prático e realista será um trunfo para lidar com as tarefas do dia a dia. É hora de identificar boas oportunidades e encher aí o bolso. E olha, se você tá só, o desejo por um amor estável vai falar mais alto. A possessividade pode trazer atritos no romance. Então nada aí de exagerar na dose, tá bom? A cor do dia é

participando comigo, 996-64-7666. Pai, é tanto chique. Atenção, atenção, procura-se uma secretária do lar. Tá precisando de emprego, minha amiga? Quer trabalhar como empregada doméstica? Ligue para 999-56

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0: música ela fala mais pura verdade, né? Só pai e mãe sabe o que é. Uma salva de palmas a todos os papais e mamães presentes. Parabéns, meu irmão. Primeira vez, fomos juntos e agora junto de novo vamos ser pai mais uma vez. Então, muito obrigado, viu, BH?
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0: S da Altamira. Bom dia pro meu amigo Lala. Obrigado pelo carinho, viu, Lala? Qual é o sucesso de hoje, meu amigo? O que você quer ouvir?
1: Bom dia. Bom dia a todos os ouvintes do programa Manhã Rádio Show. Sou o Lala de Altamira. Eu quero o sucesso de Forró Boys. Deixa pra lá. Pra curtir, eu falei, ficou todo na sintonia. Ligado no programa. Bom dia. Lala de Altamira.
0: Valeu, meu amigo.

0: deixa a bala.
1: 11 horas 25 minutinhos. 11h25. Final de programa, a gente volta amanhã. Se Deus quiser, porque hoje é terça-feira. Ótima tarde pra vocês, com Deus e até lá. Tchau, tchau.

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0: Obrigado, gente!
1: Obrigado, Mari Fernanda!
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1: 12:02 em Parambu.
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0: Claudino Salles.
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0: Boa tarde, são 12 horas agora, mais 5 minutos em Parambu, meio-dia e 5. Já estamos de volta com mais um programa informativo aqui, através das ondas da 87,9 FM Vale do Puyú. Hoje é uma terça-feira, dia 7 do mês de julho do ano de 2026. E atenção para as manchetes que logo mais serão transformadas dos principais destaques para o programa que está começando agora. Corrida eleitoral. Situação e oposição montam estratégias para captar votos de parambuenses. Daqui a pouco a gente vai destacar tudo isso e muito mais na área política aqui dentro do programa. Morre terceira vítima de acidente com ônibus de Romeiros em Brejo Santos. Confira tudo aqui dentro da programação. Estados e municípios do Ceará recebem antecipação de emendas e terão cerca de 975 milhões liberados antes das eleições. Mesmo com ondas de violência, Parambu continua sem delegado titular na Delegacia de Polícia Civil do nosso município. Plantação de maconha. Delegados que estavam diante das investigações foram exonerados do caso. E outras, os senhores e as senhoras acompanharão aqui e agora no seu programa informativo do meio-dia, o Jornal da Vale, que já está no ar.
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0: Claudino Salles.
1: Claudino Salles.
0: Muito bem, Claudino Salles e Faria Júnior, excepcionalmente hoje aqui na apresentação do nosso programa informativo. A Mauri está de repouso, está cuidando da sua saúde. Até às 13 horas e 30 minutos, as informações estarão acontecendo para os senhores e para as senhoras que sintonizam aqui o nosso canal 87,9, a sua melhor estação de rádio do universo. Para você que está aí do outro lado, acompanhando aqui a programação da sua melhor estação de rádio, via aplicativo, nosso muito obrigado. Até às 13h30, as informações estarão acontecendo. Claudino Salles na comunicação, acompanhado aqui do competente Faria Júnior. Faria Júnior, boa tarde para você. Como é que passou de ontem para hoje? E quais são os destaques em foco para o programa que está começando agora?
3: Boa tarde, Claudino Salles. Boa tarde para todos os ouvintes do Jornal da Vale. Muitas informações a partir de agora em mais uma edição do programa do meio-dia, Jornal da Vale. Hoje, terça-feira, sétimo dia do sétimo mês do ano 2026. Graças a Deus, de ontem para cá passamos bem e aqui estamos para levar até o nosso público ouvinte as informações do programa de hoje. Começando com os destaques dos principais jornais hoje, começando pelo jornal O Povo. Olha, Ceará, tempo de permanência dos jovens nas escolas cresce no Ceará. Índice ainda é um dos 10 piores. Tem mais ainda no jornal O Povo. Entenda o que está em jogo em audiência de investigação dos Estados Unidos contra o Brasil. Olha, médico teve imagem clonada por IA para vender curas no YouTube e denuncia. Podem estar causando problema. Daqui a pouco a gente vai com essa notícia aqui no Jornal da Vale. Olha, caminhão se envolve em 3 acidentes com mortes. Já essa informação. Esse fato aconteceu aqui no estado do Ceará. Destaques do Diário do Nordeste para hoje. Olha, segurança, morre terceira vítima de acidente com ônibus de Romeiros em Canindé. Daqui a pouco vamos com essa notícia. Ainda no Diário do Nordeste, empresa mineira vai investir 5 bilhões na exploração de lítio no sertão central do estado do Ceará. Caminhão causa 2 mortes em sequência de 3 acidentes na BR-222 no estado do Ceará. Ainda mais, segurança, idosa é resgatada em condomínio de luxo de Fortaleza após 55 anos de trabalho análogo à escravidão. Já também aqui no programa essa informação. Olha, na área de segurança, ainda no Diário do Nordeste, acusados de fraude a aposentadorias, acusados de fraudar aposentadorias do INSS em 40 milhões são condenados. Jogada: Argentina e Egito decidem vaga nas quartas de final. Acompanhe. Copa do Mundo. Eliminação de Portugal com despedida de Cristiano e Bélgica salvando a Copa. É isso aí, a última Copa aí do Cristiano Ronaldo, né? Olha, no site Ceará Agora, atenção, estados e municípios do Ceará recebem antecipação de emendas e terão cerca de 975 milhões liberados antes das eleições. Crise no PL do Ceará continua no centro do noticiário nacional e amplia pressão por reconciliação entre Michele e Flávio Bolsonaro. Sobe para 3 o número de mortos em acidente com ônibus e romeiros lá no município de Canindé. Polícia Federal deflagra operação contra a exploração sexual infanto-juvenil no estado do Ceará. Ainda no site Ceará Agora, 2 pessoas ficaram feridas após caminhão com madeira tombar na CE-456, no noticiário regional. Na área policial, detentos são autuados após ameaças e desacato na unidade prisional lá no município de Novo Oriente. Daqui a pouco, essa e outras informações na área policial dentro do informativo regional. São 12h15, está no ar, programa informativo do meio-dia, Jornal da Vale.
0: Muito bem, já são em Parambu agora, 12h15, é o nosso programa informativo, o Jornal da Vale, levando as informações para os senhores e para as senhoras que sintonizam o nosso canal 87,9, a sua melhor estação de rádio do universo. Maria Júnior, o tempo continua, né? é bem quente, pela madrugada ainda estava meio frio, e agora neste momento o solzão tem um sol para cada um, tem um sol para cada um, né? Tem um sol para cada um neste momento, né? Tem um sol para cada um neste momento. E a tendência, Paria Júnior, é que daqui para dezembro a casca deve cair, Paria Júnior. Não tem... Já deu uma melhorada aí, Paria. Não tem muito o que fazer, não. É daqui para frente, Paria Júnior, é água e ar-condicionado e ventilador no, durante o dia. Na madrugada até que ainda tá. Ainda temos parte desse mês que vai ser deste jeito que nós estamos acompanhando na madrugada. Madrugada aí com a temperatura entre 18 e 21 graus, né? Mas durante o dia a temperatura sobe, porque a cada momento que passa, Paria Júnior, a gente vai perdendo, né? É, nesse espação que a gente vê entre as nuvens e o sertão, Paria Júnior, vai diminuindo a umidade relativa do ar. Aí diminuindo a umidade relativa do ar, Paria Júnior, aí vem em calor. Então prepare-se, porque as informações que nós temos não são as melhores do mundo, não. Tá certo? O tempo deve aquecer com a formação desse super El Niño aí pelo restante do mundo. Madrugada fria ainda, né, Paria Júnior? Você acordou mais cedo hoje ou a Ana não lhe acordou a tempo, Paria Júnior? Acordou depois das 7.
3: Claudino, quem diria, né? Ficar deitado até depois das 7. É a coisa mais rara que tem, a gente ficar deitado até as 7, 7:30 da manhã, devido à rotina da gente que acorda cedo, né, Claudino? A gente que tem essa rotina de acordar cedo. Frio, tempo ainda continua frio nas madrugadas, ao amanhecer do dia. Hoje, por exemplo, tive que vir colocar a emissora no ar, quis para as 6 e já sentia esse friozinho gostoso no clarear do dia, né? Acredito eu que esse clima frio durante parte da noite e madrugada ele vai continuar. Mas durante o dia a expectativa é muito grande, Claudino, porque a gente já sente aí aquele calorão, aquele sol quente depois das 10 da manhã até as 4 da tarde. Aí eu vou te contar, o tempo é muito quente, sol quente, calor, céu limpo, tempo firme. Tem região que ainda tem um ventinho, outras não, mas isso faz parte, porque nós estamos adentrando aí, é o período do verão aqui na nossa região, no nosso município, Claudino. Mas a tendência, eu acredito que é esquentar e esquentar muito mais aí nos próximos dias. Mas o frio, ele ainda continua nas noites e também nas madrugadas, né?
0: É, velho.

Começando, tá certo? Levando para os senhores e para as senhoras as informações aqui dentro da programação. Olha, Paria Júnior, começar o programa falando de um problema que é raro, tá certo? Em países de primeiro mundo. Mas para nós aqui, não é. Qual é o problema? Nos países de primeiro mundo, quase que não há violência, né, Paria Júnior? Então, o delegado trabalha pouco, a polícia trabalha pouco, mas o que não é um privilégio nosso aqui, principalmente do Nordeste, do país. Parambu vivendo uma onda terrível de violência, esses fatos que a gente vem narrando, né? De mortes por cima de mortes. Já está aí entrando, se não me falha a memória, no terceiro ano, né, Paria Júnior? Que a gente está vivendo essa onda. E começou no Tauá, depois passou para Quiterianópolis e chegou essa onda, infelizmente, aqui em Parambu. O Parambu que tinha delegado de polícia civil e o governo do estado do Ceará, através do senhor Elmano de Freitas, teve, tá certo, a ousadia de tirar o delegado que tinha em Parambu para levar para a delegacia da mulher lá no Tauá. Aí você me pergunta, mas esses casos que estão acontecendo, Claudio, não estão sendo investigados? Sim, estão. Estão, sim, senhor. Mas através do delegado regional, da delegacia de polícia civil do Tauá. Ou seja, o delegado ele tem que investigar os crimes que não são poucos lá em Tauá, Paria Júnior, em Quiterianópolis e Parambu, em outros municípios aqui da região dos Inhamuns. Eu acho que a única delegacia que tinha delegado fora do Tauá, pode ser que eu esteja enganado, era Parambu, tá certo? E aí nós estamos sem delegado. Estamos sem delegado. O competente delegado Gislian Lima, que comandou durante um período aqui a delegacia de polícia de Parambu, acho que ele passou mais de 4 anos, né, Paria Júnior, aqui na frente, ou à frente dos trabalhos investigativos da Polícia Civil, né? Para quem não sabe, nós temos duas polícias aqui no nosso território nacional, fora a Polícia Federal e a Polícia Judiciária, né? Que é a Polícia Militar e a Polícia Civil. Ah, Claudine, também tem a Polícia Legislativa. Ah, é verdade, também tem. Mas aí foge da gente, né? Foge da gente. Então, aqui para o estado do Ceará e para o restante do país, nós temos duas polícias. A Polícia Militar, e a função dela, Paria Júnior, é exatamente polícia de ostensão e prevenção, ou seja, ela faz lá aquele trabalho, né? Para ver se o crime não acontece. Já a Polícia Civil é a polícia investigativa, a polícia que investiga o caso depois dele concretizado. Houve um furto, é o delegado de Polícia Civil que investiga. Houve um assassinato, é o delegado de Polícia Civil que investiga. Houve um furto de celular, é o delegado de Polícia Civil, ou seja, inquéritos é com a Polícia Civil. E nós estamos tendo, né, o dissabor de termos um período crucial para a nossa região, para Parambu não é diferente, de uma matança que está indiscriminada. Final de semana, por exemplo, mataram 2 em Parambu, mataram 2 em Tauá. Ou seja, esses 4 crimes, se tivesse delegado de Polícia Civil aqui em Parambu, seria investigado pelo delegado de Polícia Civil aqui de Parambu, tá certo? Então, esses 2 crimes, aconteceram 2 em Parambu, aconteceram 2 em Tauá. Então, o delegado de Polícia Civil de Tauá, que responde também pela região, né? A gente chama de regional, é que vai investigar, Faria Júnior. Ou seja, depois querem cobrar do delegado regional eficiência. Como é que cobra, Paria Júnior? Se todo final de semana é 2, 3 que se morre através de ações criminosas, delituosas,
complicado. Então, o delegado mal abriu o inquérito, já tem que abrir outro, já tem que abrir outro, já tem que abrir

0: outro, e ele não dá de conta. Porque a demanda é muito grande, Faria Júnior. A demanda é maior do que a força policial consegue suportar. Então é um crime por cima do outro. Então o delegado começa a investigar um, aí de repente ele tem que já abrir um outro inquérito, uma outra investigação de outro crime. Aí sobrecarrega o trabalho da Polícia Civil. E como é que está o Parambu de Polícia Militar, Claudino? Olha, Parambu está muito bem de Polícia Militar. Por exemplo, domingo, que não foi no centro da cidade, Faria Júnior, mas nós tínhamos aí no centro da cidade umas 4 a 5 viaturas, tá certo? Divididas entre a polícia, né, ostensiva e preventiva, que é a Polícia Militar, e os seus grupamentos especiais. Por exemplo, o Raio é um grupamento especial dentro da Polícia Militar, tá certo? Mas esses tipos de crimes, Faria Júnior, que a gente tem tido aqui, e também em Tauá, é um crime muito difícil de ser prevenido, porque é um crime de emboscada. Nem Jesus Cristo, que está nos altos céus, se livrou da traição, ou a traição. Mas nem Jesus Cristo, porque foi traído por Judas, assim conta as Sagradas Escrituras. Então, ontem mesmo algumas pessoas dizendo: Claudino, por que você não cobra do prefeito? Olha, o prefeito, Faria Júnior, até onde eu sei, ele só é responsável pela guarda, que seria uma espécie de polícia municipal. Passou para a Polícia Civil, passou para a Polícia Militar, é Estado. É Estado, tá certo? Então, o responsável pela nossa segurança é o governo do Estado do Ceará. Há sempre a parceria entre município e Estado, mas na questão logística. Na questão logística, a responsabilidade pela segurança pública se divide, Faria Júnior, entre o governo federal e o governo estadual. Ou seja, a Polícia Civil do nosso estado e a Polícia Militar do nosso estado estão sobre as ordens do governador. É o governador do estado do Ceará. Então eu estaria aqui, Faria Júnior, se eu estivesse cobrando do prefeito, né, policiamento aqui, porque policiamento tem. Agora, eu acho, Faria Júnior, é só uma análise que faço, que o que nós estamos vendo em Parambu e no estado do Ceará é uma espécie de enxugamento de gelo. Entendeu? Quando, na verdade, o Estado deve agir com mais inteligência. É a inteligência. A inteligência que vai fazer com que as coisas aconteçam, né? O Parambu e a região dos Inhamuns do Tauá estão sobrecarregados nesse sentido. Tem policiamento? Tem. Agora, como é que você vai prevenir um crime de morte desta natureza? Só com inteligência. Porque no braço mesmo não resolve, Faria Júnior, não resolve. Então, o governo do estado do Ceará é o responsável pela questão de segurança, tem sido cobrado muito nas redes sociais, tem também feito alguma coisa, mas insuficiente para acabar com essa situação que a gente está vivendo aqui. Situação essa que foi, pouco a pouco, crescendo, ao ponto de ficar incontrolável, como a gente está vendo neste momento. Aí, para acabar de lascar a história do Brasil, é certo? Como dizia um ex-amigo meu, o governador do estado do Ceará, o senhor Eumano de Freitas, para agradar um grupo político, tá certo? Aqui da região dos Inhamuns, levou o nosso delegado, que era também sobrecarregado, mas estava atuando. Pegou esse delegado e levou, né, para tomar de conta de uma delegacia que também não é menos importante que a nossa aqui, que é a delegacia da mulher que está lá no Tauá. Mas como foi inaugurada a delegacia da mulher lá em Tauá e não tinha delegado, foi com o governador Fei, Faria Júnior. Ele descobriu um santo para cobrir outro. Ao meu ver, Faria Júnior. Eu não sei qual foi o santo que fez mais milagre, mas poderia dizer aqui se esse santo que foi descoberto era mais ou menos poderoso no milagre, tá certo? Mas o milagre só Deus, né? O milagre é de Deus. Mas aí tem umas intercessões aí. A turma acredita que tem o santo casamenteiro, tem o santo isso, santo aquilo, enfim, é nesse sentido que eu estou falando. Então, o governador do estado do Ceará, simplesmente, Faria Júnior, ele, no linguajar popular, tá certo? Aí abre e fecha aspas para o que eu estou dizendo aqui, ele descobriu um santo para cobrir outro. Tirou o delegado do Parambu, tá certo? Para levar o delegado do Parambu lá para Utauá, para a delegacia da mulher. Como eu já disse, nada contra, não é uma delegacia menos especial do que a nossa aqui, nem menos especial do que a própria delegacia do Tauá, do âmbito geral. Mas o correto mesmo, Faria Júnior, era o senhor governador, não quero dar aula a ele, mas todo mundo está vendo, qualquer criança de 7 anos sabe, né? Que se você tira daqui para botar ali, é meia dúzia, indo e voltando, Faria Júnior. Não resolve, né? Porque o delegado está lá cuidando desses problemas, né? Do crime contra a mulher, que também tem crescido aqui no estado do Ceará de forma assustadora. Tá certo? Também. Mas ele, na minha forma de visão, ele teria que trazer aqueles que já passaram, inclusive, por concurso, Faria Júnior, e de fazer uma redistribuição. E aí nós estamos sem delegado, tá certo? Como eu já disse, o delegado de polícia do Parambu foi levado para a delegacia lá do Tauá, delegacia da mulher. Enquanto isso, os trabalhos investigativos que era feito por um delegado exclusivo aqui do município, um delegado municipal, agora tudo isso está a cargo de um delegado só, Faria Júnior, através da delegacia lá de Tauá, a delegacia regional. Então, tá aí a situação, né? E haja pau no lombo do governador aqui no estado do Ceará, no âmbito geral, Faria Júnior. O Ciro Gomes está fazendo a campanha dele, ou a pré-campanha dele, em cima é dessa falha glamurosa, como diz o meu companheiro Sampaio Moreira, do governo do estado do Ceará na área de segurança, que tem pecado bastante. Tem pecado bastante. Eu considero, Faria Júnior, o trabalho que o senhor governador do estado do Ceará está fazendo. Eu vou dar aqui um exemplo, né, uma analogia, um exemplo, que você vai entender o que é que está acontecendo, né, na área de segurança no estado do Ceará. É a mesma coisa, Faria Júnior, de um município qualquer aqui no estado do Ceará está preocupado com a estrutura física de uma unidade de saúde, seja um posto de saúde ou um hospital, deixando ele muito bonito, né? Deixando ele aconchegante, sem investir em profissionais, sem investir em médicos, sem investir em profissionais. Tá entendendo, Faria? É a mesma coisa. Então, aqui para o estado do Ceará, o senhor Camilo Santana, que é de fato o governador do estado do Ceará, ele que manda mesmo, tá certo? O senhor Humano parece que não tem muito poderio, Faria Júnior, né? O governo do estado está se preocupando mais em viaturas, em infraestrutura, tá certo? E deixando de investir no ser humano, na inteligência. Aí, para você entender o que é que eu estou querendo dizer aqui, é a mesma coisa. Vou dizer aqui, um hospital que é todo bonito, cheio de mármore, pinturas novas, com ar-condicionados, com cadeiras novas, com equipamentos de ultrassonografias, de raio-x, de tomografia, não sei mais o que, não sei mais o que, quando na verdade não tem, tá certo, especialidades. Mesma coisa, é o básico, é o médico básico. Então a população vai lá, tem todo um conforto, mas falta o médico. É a mesma coisa na área da segurança. Você vê viaturas novas, policiais novos, mas o trabalho de inteligência praticamente inexiste. Até porque, se alguém discordar do que eu estou dizendo, é só olhar ao nosso redor e ver o que é que está acontecendo na área de mortes, crimes contra a vida. É uma coisa, assim, assustadora. Para acabar de lascar, Faria Júnior, dois delegados foram exonerados naquele caso também de repercussão e de traz consequências negativas para o senhor governador aqui do estado do Ceará. Está na nossa redação essa informação. Dois delegados foram exonerados no caso daquela plantação de maconha. Farias, o que é que a polícia entendeu? A polícia entende, ou o governador do estado entende, que exonerando aqueles dois delegados, que diga-se de passagem, eu não sei o que foi que aconteceu, vai resolver a falha do estado, Farias Júnior, em vez de queimar aqueles pés de maconha, em vez de fazer uma operação de campana para prender aqueles que ali estavam cultivando cerca de 4 campos de futebol numa plantação de maconha, Faria Júnior, simplesmente ele acha que vai resolver exonerando os delegados que estavam nas investigações, porque até hoje eu não consegui entender. Eu não consegui entender, tá certo? Se tem um crime, tá acontecendo um crime. Por exemplo, a polícia descobriu que tinha uma plantação, não sei quantos mil pés de maconha. Era 290 mil, Faria Júnior? 290 mil pés de maconha, né? Você tem imagem de satélite, qualquer criança sabe usar um satélite para ver ali a imagem. Se você pegar, Faria Júnior, agora e abrir aí, tá certo? No seu aplicativo aí, o mapa, lá daquele município, quando tu clicar, tu vai ver aquele verde exuberante, porque o resto da mata agora tá caindo a folha, como a gente diz, né, Faria Júnior? Rapaz, fulano, né, tá caindo a folha. O negócio lá foi sério. O negócio tá caindo a folha, né? Você vai ver. E aí, até hoje, eu não consigo entender e compreender por que é que a polícia não fez uma campana, Faria Júnior, ali. Para poder pegar no flagra. Aí, o que aconteceu, Faria Júnior? A polícia chegou lá, parece que ia com alto-falante, não sei com que diabo era. Não ficou um pé de cristão lá no local, tá certo? Acho que só o cozinheiro. É só o cozinheiro que tava cozinhando um feijão, miserável. Trouxeram ele não sei de onde para cozinhar lá.
1: Pernambuco.
0: Trouxeram o cabo do Pernambuco para cozinhar feijão aqui. E aí só tinha ele. Não, eu tô fazendo aqui o almoço dos trabalhadores. Ele achava que era um cultivo, sei lá, de melão, de mamão, não sei o que diabo era. E ele ficou lá, tranquilo. Então foi o único que foi preso naquele momento, né, Faria Júnior? Então,
1: eu acho que a polícia...
0: Eu não entendi ainda.
1: Eu acho que a polícia deve ter interpretado que se recebeu uma denúncia, tava achando que era um trote.
0: Um caso desse aí, Faria Júnior, a polícia tem mecanismo, rapaz. Existe um bichinho chamado drone. Todo mundo já viu um drone voando aqui? Aí, quando chegou um drone aqui no Parambu, era bicho de 8 cabeças, rapaz. Um drone, o que é um drone? Essas imagens foram... Um dronezinho, Faria Júnior. Todo menino tem um drone. Né? Todo bonito tem um drone. Então eu acho, Faria Júnior, que faltou aí da polícia. Não sei o que aconteceu. Mas o que é que a matéria está dizendo, Faria? Por que, é que esses homens foram exonerados?
2: Claudino, a Polícia Civil do Ceará afastou dos cargos dois delegados que integravam a investigação responsável por localizar uma extensa plantação de maconha no município de Acopiara, no interior do estado. A medida ocorre após a instauração de um processo administrativo disciplinar, conforme publicação do Diário Oficial do Estado. Os delegados Vicente de Paula Rodrigues Coelho, que ocupava a direção da Delegacia Sancional, e Marco Sandro Nazário de Lira, titular da Delegacia Municipal de Acopiara, deixaram as funções enquanto o procedimento administrativo apura os fatos relacionados ao caso. O afastamento tem caráter administrativo e não representa conclusão sobre eventuais responsabilidades. A investigação ganhou repercussão após a localização de uma plantação com aproximadamente 290 mil pés de maconha. O proprietário da fazenda chegou a ser preso, mas foi colocado em liberdade provisória durante a audiência de custódia. Segundo sua versão, o terreno havia sido arrendado e um terceiro, que ainda é procurado pelas autoridades, a plantação foi totalmente destruída em uma operação das forças de segurança.
0: É verdade, sim, senhor. Maria Júnior, daqui a pouco a gente vai mais uma vez aqui à capital. Vamos interligar capital, Fortaleza, né, com Parambu, porque tá chegando as eleições, Maria Júnior. Tá chegando as eleições e no âmbito municipal e estadual as articulações estão a todo vapor. Dia 10 agora, Maria Júnior, hoje é dia 7, então daqui a 3 dias, quem vai estar na capital cearense é o presidenciável filho do ex-presidente Jair Messias Bolsonaro, o Flávio Bolsonaro, que neste momento está lá nos Estados Unidos tentando reverter aquela questão do tarifaço. Está lá tentando com o galego, Maria Júnior, ver se tira aquelas sanções aqui. E vai pesar bastante para o país. Então ele está para lá. Mas a informação é que a agenda dele está mantida para lançamento, tá certo? Da pré-candidatura do Alcides Fernandes. Alcides Fernandes, para quem não sabe, é o pai do deputado federal André Fernandes. E que de certa forma também foi o pivô, Faria Júnior, daquele movimento da Michele, né? A Michele querendo entrar no céu à força, querendo ser liderança, aquela coisa toda e etc. E tal. E aí a Michele queria lançar uma mulher. Inclusive essa mulher, tá certo? Que a Michele queria lançar aqui para o estado do Ceará como candidata ao Senado, já vai a integrar a base da campanha do Flávio Bolsonaro. Ou seja, a Michele ficou conversando só, mas mesmo assim está botando boneco. Esta mulher que se revelou, Faria Júnior, eu tinha a dona Michele na outra conta. Eu tinha a Michele na outra conta. Mas diz o dito popular que se você quiser conhecer um homem, aí serve também para a mulher. Tu dê dinheiro ou poder para ele, aí tu vai saber se a pessoa é isso, é aquilo. E parece que deram um poderzinho para a Michele. E não é que a mulher botou as unhas de fora, Faria Júnior. A mulher botou as unhas de fora, chutou o pau da barraca, Faria Júnior. Chutou o pau da barraca. A mulher queria ser a candidata à presidência da República. E não foi. Aí agora se revoltou contra o enteado. Imagine bem se fosse eu, Faria Júnior. Se contra o enteado a mulher agiu daquele jeito, aí se fosse eu, Faria, você o candidato. Bom, daqui a pouco nós vamos à capital cearense para trazer estas e outras informações.
2: São 12 horas e 43 minutos. 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São 12 horas mais 48 minutos. Claudino, informação de que morre a terceira vítima daquele acidente envolvendo um ônibus que transportava romeiros de Brejo Santo para a cidade de Canindé. Morre terceira vítima de acidente com ônibus de romeiros de Brejo Santo. Informação de que morreu na manhã desta terça 7, no Hospital Municipal de Brejo Santo, a terceira vítima do acidente com ônibus que transportava mais de 40 romeiros e tombou na CE-456, na localidade de Juá, na zona rural do município de Canindé, no interior do estado. O acidente aconteceu na manhã de sábado, dia 4, horas após o veículo sair da Vila São Sebastião, zona rural da cidade de Brejo Santo, com destino a Canindé, levando fiéis que iriam participar de atividades religiosas. No dia do acidente, Neuza Inácio da Silva, de 79 anos, foi socorrida e transferida para o Hospital de Brejo Santo, onde permaneceu internada até falecer na unidade de terapia intensiva UTI da cidade. Neuza Inácio era conhecida na Vila São Sebastião pelo engajamento nas atividades da Igreja Católica. Além dela, morreram no tombamento do ônibus Selma Maria de Souza, de 58 anos, e Sandra de Raimundo Esperdião, de 55 anos, que faleceram no local. Elas foram septadas nesta segunda-feira, dia 6. 12 pessoas feridas no acidente com o ônibus permaneceram internados em hospitais de Canindé, Quixeramobim e Fortaleza. 7 deles, 2 crianças e 5 adultos, foram transferidos para o Hospital Instituto Dr. José Frota, IJF, na capital cearense. Conforme o IJF, As duas crianças e um adulto já receberam alta hospitalar. Outros 4 pacientes permanecem na unidade. Então tá aí, Claudino, mais uma vítima do acidente que ocorreu sábado, ali de Brejo Santo até Canindé. Naquela ocasião, 3 pessoas morreram e a notícia é que hoje faleceu mais uma, a senhora Neuza Inácio da Silva, de 79 anos de idade. Na ocasião, o ônibus transportava mais de 40 romeiros e acabou tombando na CE 456, lá na zona rural do município de Canindé.
0: Muito bem, a hora certa para os senhores e para as senhoras, são 12:51. É o nosso programa informativo. Mandar um alô aqui para o doutor Marcos Torquato, sempre que pode estar lá na sintonia do nosso canal. Alô, doutor, boa tarde para o senhor. Como é que tá? Tá tudo bem? Um abraço, agradeço de coração aí o carinho da sintonia, beleza? 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Doutor Marcos, muito obrigado aí pelo carinho da sintonia. 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Farias, eu vou daqui a pouco falar sobre política, né? Nas eleições estaduais aqui, para a escolha de deputados estaduais e federais, também para senadores, governador. Daqui a pouco a gente pode também dar um pulinho em Brasília. Mas, Farias Júnior, nesse tocante, olha, estado aqui do Ceará e municípios também aqui do Ceará estão recebendo, Faria Júnior, um valor excepcional. No tempo de Bolsonaro, Faria Júnior dizia que eram emendas secretas, né? Olha, o Bolsonaro liberou não sei quanto em emendas secretas, não sei mais o que, não sei mais o que. Agora o Lula tá liberando tudo para ver se não perde as eleições e ninguém diz absolutamente nada. A Globo, por exemplo, que inventou esse negócio de emendas secretas, não sei mais o quê, tá caladinha. Tá caladinha por quê? Porque come muito do governo federal, Farejo. No governo federal é quem praticamente faz com que a máquina da emissora funcione. Aí é verba, menino, que entra por meio daquela emissora. Aí tá bem caladinha. Mas parei, Júnior, olha, o governo Lula, aquelas emendas, né, que a gente não sabe como é que é usada e não sei mais o quê. O governo Lula está liberando, Faria Júnior, 975 milhões só para o estado do Ceará antes do período eleitoral. É dinheiro ou não é, Farias? É dinheiro, cadê a matéria, Faria Júnior? É dinheiro ou não é? É muito dinheiro, Faria Júnior, é muito dinheiro. E aí a gente fica se perguntando quem é que vai investigar esse valseiro de dinheiro. Olha, Faria, é tanto dinheiro. E um caminhão desses baús, desses grandão, não consegue levar. Tudo em nota de 100. Consegue não, é muito dinheiro. É 975 milhões, Faria Júnior. É muito dinheiro. É muito dinheiro. Se você perguntar aí o Google quantas notas de 100 é necessário para formar 975 milhões, Faria Júnior, você diz, rapaz, é dinheiro que não cabe nem num cofre. Nem num cofre.
1: Para onde
0: é
1: vai esse dinheiro, Claudio?
0: A esse dinheiro ele vem para emendas. O estado fica com a parte, os municípios ficam com outras. Essas emendas, para Júnior, aquelas emendas que os deputados têm direito ao longo do seu mandato, tá certo? Mas que muitas vezes o governo segura essas emendas. Aí ele só libera essas emendas quando está perto de uma votação nas duas casas, ou seja, no Senado ou na Câmara, tá certo? Aí o Farias vota em quem? Como é que vamos votar no projeto? Farias, olha, vamos, eu libero as suas emendas. Aí o Farias vai lá e vota.
1: O que, que eu falei ontem?
0: Vota lá com o interesse do governo. Muitas vezes ontem o governo também acaba para disfarçar liberando para quem também não votou. Porque são emendas impositivas, Faria Júnior. Aí o que é que acontece com essas emendas? Os deputados vão mandar essas emendas lá para aqueles municípios onde eles são votados, onde o prefeito é aliado dele. Aí o prefeito contrata aquela empresa, entendeu? Contrata aquela empresa que é de alguém ligado ao deputado. Aí o deputado automaticamente já vai ter uma balazinha, porque a empresa dele por tabela. E ainda tem prefeitos, Marinho, que teve aquelas denúncias, não sei se está acontecendo agora, mas aqueles prefeitos foram denunciados porque pagavam a propinazinha, tá certo? A empresa pagava uma propinazinha para poder pegar aquela obra, ou seja, é um desmantelo neste Brasil sem fim. Mas a verdade é que vai ter dinheiro para rolar aí até umas horas, Faria Júnior, no período eleitoral.
1: Esse dinheiro,
0: o eleitor vai bater palma porque o político vai chegar na casa dele, vai bater nas costinhas dele e vai perguntar: o que é que você está precisando? Aí lá vem o caba com a lista de precisão desse tamanho. A bicha tem coisa, bicho. Na paz, olha, de garfo a faca, pano de cama, o que mais? Pote. Pote, sim, até pote a turma tem na lista de precisão. Aí o político vai analisar isso. Não, pai, eu posso dar o pote. Eu posso dar só o pote. Aí o eleitor vai, pô, me dê, que é melhor do que nada. E aí o diabo vai tomando de conta, Faria Júnior. E o povo vai votando, e o político vai se elegendo. E a corrente, ela segue dando as suas voltas, né? Na bola de neve. E aí é isso que nós estamos vivendo neste momento. E vendo você com essa cara. Me lembrei aqui, sabe de quem? Da minha mãe. Me lembrei da minha mãe, quando a gente tava zangadinho, ela disse: você tá com essa cara de herege. Eu tá aqui o Farias com a cara de herege, né? Que na verdade herege é outra coisa, né, Faria Júnior? Mas a mamãe dizia: tá com essa cara de herege, por quê? Porque tá com a carinha triste ali, resmungando de alguma coisa. Aí eu tô, Valdino, vendo você abismado, Faria Júnior, pelo que eu tô dizendo aqui.
1: Logo agora, essa antecipação. A menos de 3 meses de uma eleição.
0: Se fosse o Bolsonaro, vixe, era o genocídio.
1: A menos de 3 meses para uma eleição. Exato. Aí, olha o cabeçalho aqui da matéria. Estados e municípios do Ceará recebem antecipação.
0: Não anteciparam 10% do salário.
1: Emendas, cerca de 975 milhões serão liberados antes das eleições.
2: Vamos aqui, olha, os cofres do governo do estado e dos 184 municípios cearenses recebem de forma antecipada quase 1 bilhão, correspondente aos recursos das emendas parlamentares ao orçamento da União de 2026. Uma parcela desse dinheiro, como conta a informação, a liberação, esse dinheiro já está nos cofres públicos do estado do Ceará. A liberação ocorre em razão a uma regra aprovada pelo Congresso Nacional na Lei das Diretrizes Orçamentárias, LDO, que obrigou o governo federal a pagar até 4 de julho 65% das emendas parlamentares impositivas individuais e de bancada em um ano eleitoral. Em todo o país, a medida representa a liberação antecipada de, no mínimo, 37 bilhões em emendas obrigatórias. Os dados do governo federal apontam que, pelo menos, 34 bilhões já estão nos cofres dos municípios e dos estados. Esse volume de verbas pode aumentar uma vez que os recursos empenhados, ou seja, autorizados, ainda podem ser enviados. O volume de recursos do Ceará, com uma bancada formada por 22 deputados e 3 senadores, o Ceará emplacou no orçamento da União de 2026 1,5 bilhão. Desse total, cerca de 975 milhões, equivalente a 65%, começam a ser liberados para o governo do estado e 184 municípios cearenses antes do período mais intenso da campanha eleitoral. Os recursos contemplam tanto as emendas coletivas de bancada quanto as emendas individuais, classificadas como impositivas por terem execução obrigatória pelo governo. Nesse pacote entram também verbas, emendas de comissão e as chamadas emendas PIX. Fatia do dinheiro da bancada: a bancada cearense destinou 415 milhões em emendas coletivas para obras e projetos do alcance regional. Já as emendas individuais dos 22 deputados federais somam 880 milhões, enquanto os 3 senadores indicaram outros 222 milhões. Pelas regras do Orçamento da União 2026, cada deputado federal teve direito a indicar 40 milhões em emendas individuais, enquanto cada senador contou com uma cota de 74 milhões. Os recursos são destinados tanto ao governo do estado quanto às prefeituras dos 184 municípios cearenses, financiando investimentos em áreas como saúde, infraestrutura, educação e assistência social. A antecipação dos pagamentos garante maior visibilidade e mais votos aos deputados e senadores que apresentaram as emendas e hoje estão na disputa pela reeleição. Então tá aí, informação de que estado e municípios do Ceará recebem antecipado, é uma antecipação de emendas e terão cerca de 974 milhões liberados antes das eleições. Esse dinheiro, Claudino, ele já se encontra nos cofres públicos tanto do estado quanto do município, porque foi aprovada uma lei que esse valor ele teria que ser liberado até o dia 4 de julho. E hoje nós já estamos no dia 7, né? Então os cofres estão cheios de dinheiro.
0: É, eu disse aqui agora há pouco que era muito dinheiro. E você sabe que eu gosto assim de cálculos matemáticos, né, Faria Júnior? Aí você me pergunta, Claudino, qual é o valor aí, Faria Júnior? 975 milhões, né, de reais?
2: Exatamente.
0: Você sabe quantas notas de 100 dá, Faria Júnior?
2: Tem nem ideia.
0: Pois eu vou lhe dizer aqui agora. Eu vou dizer aqui pra você e tu vai já cair nessa cadeira aí. Pra formar, Faria Júnior, 975 milhões, Faria Júnior, de reais, são necessárias 9 milhões e 750 notas de 100 reais. Você entendeu, Faria Júnior? Aí qual é o peso? Qual é o peso desse dinheiro, Faria Júnior? Olha, o peso desse dinheiro, Faria Júnior, é cerca de 4.375 quilos, ou seja, que é toneladas que não acaba mais, Faria Júnior, é toneladas que não acaba mais. Então, resumindo, para formar esse dinheiro, esses 975 milhões de reais, Faria Júnior, são necessárias 9.750.000 notas de 100 reais. Aí você pensa num parceiro grande, de nota de 100 para formar esse dinheiro? É, ou seja, eu e você, Faria Júnior, nós levaria praticamente uma eternidade para contar esse dinheiro na mão. E outra coisa, se a gente não errar, porque se errar tem que contar tudo de novo, né? Então esse dinheiro todo vem de lá para cá em emendas parlamentares. Essas emendas, portanto, elas vão, né, chegar aos cofres das prefeituras, aos cofres do Estado. E aí, Faria Júnior, você já sabe, né, o que é que vai dar, né? O que é que vai dar? Muita coisa e, inclusive, nada. Então, é necessário um balseiro de dinheiro maior do mundo em notas de 100 para formar este valor aí que o senhor acabou de trazer. Faria Júnior.
1: Claudino, cada deputado federal ele tem direito de indicar 40 milhões em emendas individuais. É dinheiro demais, não?
0: Uhum.
1: Para um deputado? Então, esperamos que esse dinheiro ele possa ser, pelo menos, parte dele investido de boa maneira, né, Claudino? Vamos para a hora certa, daqui a pouco mais informações aqui no Jornal da Vale.
0: É verdade, só para concluir, Faria Júnior, já que estamos falando aqui de peso, de notas, olha, um quilo de notas de 100 reais, Faria Júnior, equivale a 100 mil. Então, para você formar 100 mil, Faria Júnior, você precisa aí, tá certo, de o equivalente, né, para um quilo de notas de 100 reais, Faria Júnior, equivale a 100 mil. Aí tu, aqui é mil, e aqui é milhões, esse valor que nós estamos falando aqui. Então é muito dinheiro, viu, Faria Júnior? É muito dinheiro, e eu não sei não. É, Deus queira que seja bem aplicado esse dinheiro, que se for bem aplicado, Faria Júnior, para o cidadão aí, muito bem, mas se não for, Faria Júnior, aí tem prefeito velho que vai comprar fazenda, comprar boi Delore, deputado também comprar a mesma coisa, porque tem aquele chorinho de 5, 10%, né, Faria Júnior? Segundo as más línguas. Vamos aqui à hora certa, já mais informações aqui dentro da programação.
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0: 13 horas, 8 minutos em Parambu.
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0: 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Muito bem, a hora certa agora são 13 horas mais 23 minutos. É o nosso programa informativo, Jornal da Vale. Eu fiquei devendo para você, Faria Júnior, o peso exato, né? Daquele dinheiro.
1: Eu já tô com raiva desse dinheiro. O rato é com raiva.
0: Pronto, eu disse para você
1: é dinheiro que aquele
0: dinheiro, para formar aquele valor, eram precisos 9.750.000 notas de 100 reais. Tá certo? Você bota 100 notas dessa aqui no pacote, Farias, já dá uma de peso, né? Eu disse, olha, Farias, para formar 975 milhões, é preciso 9.750.000 notas de 100 reais. Aí eu disse, e o peso? Olha, o peso desse dinheiro, Farias Júnior, deixa eu estar bem aqui, na minha tela, ó. O peso desse dinheiro, Farias Júnior, em notas de 100, isso aqui foi em moeda, não leva nem num trator de esteira. Olha, o peso desse dinheiro em notas de 100 reais, Paria Júnior, é 2 toneladas, 475 quilos e 5 gramas. Entendeu? Aí, Claudinho, esse dinheiro dá para levar aonde? Uma caminhonete Hilux, Paria Júnior. A traseira dela comporta 1.000 quilos. Certo? Certo. Então, seriam necessárias 2 ou 3 Hilux para levar esse dinheiro na carroceria. Agora, é ver a cubação, Faria Júnior. Daqui a pouco eu vou pegar a cubação. Qual é o volume, qual é o espaço que é necessário para botar essas 9.750.000 notas de 100 conto. Viu, Faria Júnior? Para tu ver como o dinheiro é muito. Aí é só aqui para o estado do Ceará, quando vai para o Brasil mesmo. É um absurdo de dinheiro. Mas vamos continuar falando sobre política, Padre Júnior, porque esse dinheiro aqui, boa parte dele vai ser usado é para isso mesmo, para conquistar voto de eleitor. Viu, companheiro Padre Júnior? Então, vamos aqui simplificar, vamos falar de política agora, porque continua. Flávio Bolsonaro visita o estado do Ceará agora dia 10, vem para o pré-lançamento da campanha do Alcides Fernandes, também dos deputados estaduais, deputados federais. Tá certo? Acho que ele não vai chegar nem perto do Ciro. Beleza? E vai ser movimentado o final de semana.

0: Perdão, o dia 10, o dia 10 vai ser que dias, parei, Júnior? Dá uma olhada aí. Hoje é dia 7. Hoje é dia 7, é terça-feira hoje, parei, Júnior?
1: Sexta-feira.
0: Vai ser sexta-feira, né?
1: Quarta 8, quinta 9, sexta 10.
0: Pronto, vai ser sexta-feira. Então, sexta-feira, quem vai estar aqui no estado do Ceará é o Flávio Bolsonaro, que vem para o lançamento. Bom, aí eu dizia também na manchete aqui, parei, Júnior, que tanto a oposição quanto a situação estão se articulando. Está se articulando. Parte da oposição vai com o grupo de situação do estado, tá certo? E parte também da situação, ou a situação completa, no caso, né? A situação completa já vai com o Ciro. Já vai com o Ciro. Parte da oposição, tá certo? Parte da oposição se divide. Uma pequena parceira da oposição se divide no tocante a apoios para deputados estaduais e federais. No tocante ao governo do estado do Ceará, Parei Júnior, a oposição por completa, do meu conhecimento, vai com o Eumano. Vai com o Eumano. E a situação por completa vai com Ciro. E as articulações em torno disso, elas já começaram. As conquistas de um lado, conquistas do outro. Tá certo? Há quem diga que aí, nesse meio termo, terá alguns camaleões, né? E etc, coisa e tal, que tá lá, mas não vota daquele lado, né? Mas tá camuflado lá e etc, coisa e tal. Então, basicamente, é isso. A situação aqui do Parambu vai com peso total, Faria Júnior, para votar, né, no Ciro. E a oposição vai com peso total para votar toda no Eumano. Só que quando vai para deputado estadual, Varejo Júnior, aí uma parte vota, né? Eu acho que 95% vota com o Eumano, tanto para o governo do estado, como também para deputado federal, senador e deputado estadual, tá certo? Aí 5% dos que estão na oposição, eu acho que é mais ou menos isso que se divide aí, Farejo, vai votar para federal em outro candidato, que é do lado do Ciro. Uma saladinha pequena, né? Uma saladinha muito pequena, tá certo? Dentro da oposição. Mas a oposição mesmo, né? Quando tu bota no liquidificador mesmo, Farejo, ela vai quase que 95% votar com o Eumano, tá certo? E a oposição, aliás, a situação vai toda com a oposição aqui no estado do Ceará, que é com Ciro. Então, tá perto do negócio acontecer, Faria Júnior. E Deus queira que essas emendas parlamentares que nós acabamos de falar, porque uma coisa está entrelaçada com a outra, seja bem aplicada, né, Faria Júnior? E que não vão usar parte desse dinheiro para comprar votos. E até crime, né, Faria Júnior? Pesa o eleitor, acha bom demais também, né, Faria? Só aqui para nós dois que não se espalhe. Eleitor fica escorrendo no canto da boca quando acaba disso aqui, o valor de emendas aqui para o estado do Ceará, e fica escorrendo ainda mais no canto da boca, Faria Júnior, quando se diz que parte desse dinheiro também vai para o município, né? Ele diz, opa, tem peixe da rede, literalmente, né, Faria Júnior? E aí aqueles agrada, aquelas coisas todas, etc, coisa e tal, o eleitor também, como sempre, tem parte, né, Faria Júnior, da culpa do que nós estamos vivendo no território nacional, ele está aí esperando de braços abertos. De braços abertos os cabos eleitorais e os candidatos. É assim ou não é a história do Brasil, Faria Júnior?
1: Vamos viver para ver acontecer, né, Claudino? Mas é muito dinheiro, é muito dinheiro. Espero que parte desse dinheiro seja aplicado de boa fé.
0: Não, ele é para ser aplicado totalmente para construções.
1: Quando eu digo parte, Claudino, é porque dificilmente é aplicado 100%, né? Da forma que ele é destinado.
0: No papel é tudo 100%.
1: Quero ver na prática, né?
0: É, na prática a gente sabe como é que a coisa acontece. Né,
1: Claudino, por falar em prática, Claudino, nós já estamos nos meados de, praticamente, do mês de julho, né? para a região que a gente mais anda, a gente não se viu ainda recuperação das estradas aqui do nosso município, pelo menos para a região que a gente costuma andar mais no nosso dia a dia.
0: Que é a região serrana.
1: Exatamente, região serrana, aqui parte também aqui desse pé de serra, né? A região que eu ando é mais aqui para a região Malaquias, Três Irmãos, Uruburetama, até ali a região de Serra. Mas eu acredito que logo a turma vai estar passando por ali, nas recuperações das estradas, né? 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
0: 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Você tem também, quem mais? 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
1: São 13 horas 44 minutos, agora repetindo a hora, 13h44, você, criador pecuarista, está precisando de ração para o seu animal, para o seu rebanho. 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São 13h47, Claudino. Já as informações da área policial aqui no programa, no noticiário regional, né? Já nós vamos com essa informação aqui no programa de hoje.
0: Muito bem, em Parambu agora, 13 horas mais 48 minutos, 13 mais 48, Paris Júnior por aqui já está esgotado. Vamos às notícias do plantão, Paris Júnior? Vamos às notícias do plantão?
1: Vamos dar um giro aqui nas informações da área policial.

0: Informações da área policial, 13 horas 48 minutos. Olha, a Polícia Federal deflagrou nessa terça-feira as operações Comércio do Mal e Inocência Protegida em Fortaleza, de acordo com a PF. Objetivo de cumprir 2 mandados de busca e apreensão no âmbito de investigações que apuram comercialização, aquisição e armazenamento e compartilhamento de cenas de abuso sexual em crianças e adolescentes. Ao longo da operação, apreenderam aparelhos celulares, computadores e mídias de armazenamento, os quais serão submetidos à perícia. 13 horas 49 minutos. Olha, detentos são autuados após ameaças e desacato na unidade prisional de Novo Oriente. 2 detentos da unidade prisional de Novo Oriente foram conduzidos à Delegacia Regional de Polícia Civil de Crateús na noite desta segunda, dia 6, após uma ocorrência envolvendo ameaças, desobediência e desacato e resistência. Segundo informações, por volta das 13h55, o interno Isaías Soares de Abreu solicitou aos policiais penais que fosse retirado da cela onde dividia espaço com outro detento, alegando temer que uma briga acontecesse. Enquanto os agentes atendiam a solicitação, o detento Giovanni Souza Costa passou a proferir xingamentos contra policiais penais, ao ser informado que seria encaminhado à delegacia para os procedimentos legais. Ele se recusou a obedecer às ordens, ameaçou um dos agentes, afirmando que a situação só ocorreria porque estava dentro da unidade prisional. O que fora dela seria diferente, alegando andar armado e integrar uma facção criminosa. Ainda de acordo com o relato dos policiais, Isaías também ameaçou agentes penitenciários, afirmando que seria fácil encontrá-lo, por ele residir no município de Crateús. Durante a condução, Giovanni tentou colocar as algemas para a frente do corpo com a intenção de agredir um dos policiais penais. Os agentes precisaram utilizar as forças necessárias para contê-lo e concluir o encaminhamento. Os 2 internos foram apresentados na Delegacia Regional de Polícia Civil de Crateús, onde foram autuados pelos crimes de resistência, artigo 329 do Código Penal, desobediência, artigo 330, desacato, artigo 331, e também por organização criminosa. Conforme as informações apuradas, esta não é a primeira ocorrência envolvendo os 2 detentos. Há poucos dias, ambos já haviam sido conduzidos à delegacia por promover desordens no interior da unidade prisional. A principal ocorrência lá do município de Novo Oriente. Demais municípios, Parambu, segundo os órgãos de segurança, de ontem para hoje, plantão tranquilo.
1: Muito bem, está aí, portanto, as notícias acontecendo e a gente trazendo para os senhores e para as senhoras que sintonizam o nosso canal. A gente vai concluir o nosso programa por hoje, parabenizando a você que hoje está de nova idade. Está de nova idade?
2: Feliz aniversário!
1: Felicidades mil para você, tá bom? Que Deus te abençoe, que Deus te proteja e Deus te guarde. A gente vai ficando por aqui. Amanhã a gente volta, se Deus quiser, com mais um programa informativo, aqui através das ondas da sua melhor estação de rádio do universo. Um abraço a todos e até lá.

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3: Hora certa agora em Parambu, 14 horas.
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Legal Cidade, muito boa tarde você ouvindo o programa, agora 14:03, começa o maior show do rádio. Olha, onde você estiver ligado comigo, seja muito bem-vindo, estamos uma terça-feira, hoje dia 7 de julho do ano 2026, ficaremos juntos até 16:00 aqui do maior show do rádio. Eu sou o Faria Júnior, vou ficar com você onde quer que você esteja. Muito obrigado pela sua audiência. O programa começa agora. As melhores músicas, os melhores sucessos. Toca para você a partir de então.

Aonde você estiver ligado comigo, no centro da cidade, no interior, nos bairros, onde quer que você esteja, em toda a região, onde o nosso sinal chega, seja muito bem-vindo. Eu sou o Faria Júnior e vou ficar com você até 4 horas, tá bom? 15 horas, aquela sequência musical, daqui a pouquinho tem um registro do seu aniversário. O telefone da rádio é 88996647.

0: da Vale, as melhores músicas, os ritmos musicais que você gosta, que envolve você, acontece aqui na número 1, tá bom? Roberto Carlos, eu ofereço flores. Música do rei Roberto Carlos. 14:05, boa tarde.
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Aí você ligado na Vale, ouviu Zezé de Camargo, a música Irmão da Lua, Amigo das Estrelas, tá na Vale, tá na melhor. Brasas do Forró e Rei Vaqueiro, Cerveja e Choro, Sorriso Maroto, Wesley Safadão, coincidência não existe. Breno Major, Mariana Facundes e Tawane, Tô Sabendo Que Não Para de Chorar. Lá no começo eu ofereço flores com o Rei Roberto Carlos. Tá curtindo o programa? Tá bom demais então, muito obrigado pela sua audiência. Vamos juntos até 4 horas tocando só a música que você gosta de ouvir. Mandar aquele boa tarde especial para você ligado na programação, seja em casa, no trabalho, na rua, no carro, seja muito bem-vindo à programação da Vale. 966-47666, esse é o nosso telefone. 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

Vamos nessa, 14h25, Santana, na Rua da Matriz, ouvindo o programa, nosso muito boa tarde. Eu trago para você agora, Bruno Marrone, agora, 2h25.

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1: Muito bem, tá aí Sucesso, Maus Bocados, na voz de Cristiano Araújo, agora 14:49. Tocamos Genil, Mariana Facundes, Pinhão Todo Tatuado, Chicabana, Domingo de Manhã, Roberta Miranda Corajosa, Calcinha Preta, Manchete de Jornais, no começo teve agora, com Bruno e Marrone. Mas dá boa tarde aqui pra Dona Neta e também a Vitória, ali na Rua da Matriz, né? Dona Neta é a mãe do Antônio da Betânia e a Vitória é a irmã do Antônio da Betânia, né? Elas que residem ali na Rua da Matriz. Abraçamos o Antônio, a Risoneide, o Carlos Emanuel e também o Caio Henrique lá na Betânia, curtindo programa da tarde. Que bom, hein? Oi, a Joaninha, o pessoal ali da Autopeças Pai e Filho, Rua José Arteiro, ouvindo o programa. 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

Vamos que vamos, 14:51. Programa da tarde, muito mais você, muito mais música na programação da Vale. Daqui a pouquinho eu trago meia hora de sucesso para você ouvir, tá bom? Você que tá aí do outro lado ouvindo o programa, internauta também curtindo o programa da tarde, o nosso muito boa tarde, tá bom? Tudo de bom. Daniel Dial e Maranhão na programação da Mais Ouvida. Vamos ouvir.

0: Obrigado, Diego. Vitor Hugo.
1: Obrigado, Bruno e Marrone, por aceitar o convite e cantar essa moda linda com a gente.
2: Alô, meninos. Sucesso pra vocês.
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4: Em Parambu, pontualmente, 15 horas.
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3: Legal, vamos que vamos. Programa da tarde, Rádio Mania. Muito mais música, muito mais sucesso aqui no seu rádio. Por isso, sintonize, permaneça ligado. 9664-7666. Esse é o nosso telefone. Você pode interagir, participar, pedir a música que você quiser. Eu vou tocar com muito carinho. Galera que está aí no Super Paraíba me ouvindo, a galera que está curtindo, a gente na Forte Móveis, a loja da cidade Santos Construções, está de cara nova, está curtindo a gente, Santo, todo mundo aí ligadinho. O nosso muito boa tarde. Valeu aí pela audiência. Aqui nas ondas do rádio, é só alegria, é só sucesso o tempo todo na sua estação primeira. Uma das oficinas, borracharias, serrarias, marcenarias, a galera que tá aí na funerária, nas lojas, supermercados, lojões da cidade, pessoal das lanchonetes, pizzarias, todo mundo curtindo o Rádio Mania essa tarde, né? Que bom, valeu, muito obrigado. Pessoal lá do Retiro e 2, Morada Nova, Dona Júlia sempre me ouvindo, né? Dona Júlia, forte abraço, tá? 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Ouvinte ligado comigo na Serra das Moças, nosso abraço, você que tá aí ligado também lá no Monte Sion, a oficina Dois Irmãos, Jandiel, lá no Monte Sion, ele, os meninos lá na oficina Dois Irmãos, o nosso abraço. 3:06, meia hora de música, agora, aqui no programa Rádio Mania.
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0: mano, Walter. Obrigada, gente.
1: Todo mundo tá ligado.
2: Raduzão!
3: Fala, meu compadre.
2: Sabia que de luz apagada é foda?
3: É complicado, é bom demais, meu
2: compadre. MF menos a mais de novo,

0: kawan.
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0: Aí, 3 horas, agora 37 minutos, 15h37. Você ouviu aí meia hora de música. Tocamos sucesso com Pablo. Você vai ficar em mim. Teve Matheus e Cauã, Mágica com Gustavo Lima. Eu vou dar Fernandes e Calcinha Preta, Minha Mão Nu. Gustavo Lima, Morar nesse Motel. Felipe Amorim e Natan, Maria Vaqueiro. Tocamos Matheus Fernandes e Grupo Mais é Menos. Mano Valdo, Simone Mendes, Amado Batista, lá no comecinho teve Felipe Duran, música Viva a Vida e Colo de Menina, Jamais Vou Te Deixar. Deixa eu mandar boa tarde aqui, boa tarde pra Adriana. Adriana tá lá no Riacho do Juazeiro, tá curtindo o programa, né, Adriana? Forte abraço pra você, Cauã e todos os demais que estão aí ouvindo a número 1. Ouvintes lá no Riacho do Juazeiro, curtindo o nosso programa. Olha, a Luísa tá com a gente na sintonia, ela diz: olá, boa tarde, Farias, tudo bem? Tudo ótimo? Queria curtir Sereia, do Valseni, toco já já pra você, tá bom, Luísa? Obrigado pela sua audiência. 15h38 agora.
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2: Esse ritmo legal, vamos juntinhos. Programa Rádio Mania, agora 3h44. Paula Fernandes, Mentiras. Aí para o Elisnaldo, que tá lá no Juazeiro, ele gosta muito das músicas da Paula Fernandes. E a gente manda para ele, né? Rapaz, parece que a virose tá querendo chegar por aqui de novo. Será? Será? Hein? 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Ah, quem está com a gente na sintonia, pessoal do Lojão da Fábrica 1 e 2. 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É isso mesmo, a galera está com a gente, né? Vamos ouvir Paula Fernandes, Mentiras. Tá rolando aqui na melhor.

aqui vai pro meu amigo Oswaldo Filho, da TV Tropical, canal 11, Açailândia do Maranhão. Valsoni Gonçalves pra vocês.

Tudo bem, você vai ver com Simone Mendes e Ana Castela, agora 3h58, falta 2 minutos para as 4 horas. Toninho Ferreira, Mulher Sem Juízo, Valceli ou Sereia, Paulo Fernandes, Mentiras, são 3h58. Chega no final do programa, agradecendo você, o carinho, a sintonia. Amanhã é outro dia, amanhã é quarta-feira, a gente está de volta, se Deus quiser, aqui nas ondas do rádio, tá bom? Você segue ouvindo a Vale, segue ouvindo a nossa programação, porque vem aí programa Arrochando no Forró. Melhor do Forró, você confere a partir de agora, tá bom? Muito obrigado a todos. Amanhã, depois do Jornal da Vale, encontro marcado aqui com você. Thiago Jonathan.

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1: Hora certa, 16:02.
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0: Vamos que vamos, agora 4:06. Boa tarde, meus compadres, minhas comadas, alô, minhas cabritinhas. A partir de agora, muito forró no seu rádio. Hoje é terça-feira. Hoje é dia 7 de julho, ano 2026. Maria Julidão das Tapioca comanda o só forró.
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0: Sou eu, tiro as cadeiras pro lado, os tabuletos pro outro. O programa tá começando. 4:07. Meu compadre, minha comadre, você da cidade do interior ligado comigo.

Enquanto isso, tira as cadeiras pro lado, joga os tamboretos pro outro. Tá no ar a partir de agora, só forró no seu radinho. Vamos que vamos. Primeiro forró já chega pra você da cidade, interior, região dos Irmãos, estado do Ceará, Brasil, mundo. O nosso muito boa tarde. Muito obrigado pela sua audiência.

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0: Vamos que vamos, agora 4:26, mala sem alça, vamos falar de amor, Claudinei, Juliana, Kátia, João Gomes, amor forçado, Zé Vaqueiro, que vida boa, é, eu vou pra Vaquejada, Guilulinha, Rio de Ouro, só forró de qualidade aqui na programação da Mais Ouvida, né? Vou dar aquele abraço aqui pro meu amigo Nildinho, na Lua Nildinho, na Serra dos Cariás, tá sempre ligadinho com a gente, forte abraço. Joãozinho do Olho, ali na sua oficina, ali depois do Água Azul, rapaz. Alô, Joãozinho do Olho. Rapaz, aí gente boa, né? Jorge e Josa, eles estão lá no Poço Cercado também. Estão lá, estão lá, curtindo o programa. São os pais da Ruth, né? A Ruth, que é a esposa do nosso amigo Matias. Matias, que trabalha na Co-Irmã FM Novo Tempo, né? Lá da nossa região, Serra dos Rodrigues, né, Matias? Um abraço pra você, a Ruth. E toda a sua família. Pessoal da Serra dos Rodrigues, abraço pra Nildo, Luiz, toda a família. Sempre sintonizados com a gente também, né? 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

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Deixa eu mandar um abraço, boa tarde lá no São Cipriano, meu amigo Miúdo, é o pequeno, Miúdo que não é pequeno e o Miúdo que, não, que é grande, né? Tá lá ele, a família dele, curtindo a gente lá no São Cipriano. Alô Miúdo, um abraço. Meu amigo Osiel, Lucieldo, toda a família também aí no São Cipriano, nosso abraço. Meu primo João e a esposa Leide, rapaz, também curtindo nosso programa. Aquele abraço. 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Cauã e Adriana estão lá no Riacho do Juazeiro, ligados no Só Forró. Mandar boa tarde também para um ouvinte ali no Posto Ceará, Juscelino, Maria, Alcélio, toda a família, nosso abraço.

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Muito bem, tá aí o sucesso dela, tá ali também o Xande Avião. Agora, 4h49, 4h49, a música Melzinho, Rei Vaqueiro, Filha de Papaizinho, Kelvin Pablo, Carro H9, o carro do momento. Tocamos Cavaleiros do Forró, Não Pegue Esse Avião, coladinho.

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Vamos que vamos, Paulinho Teixeira, Corrinha Teixeira lá no Facundo. Seu Evaristo, Dona Valdo, um forte abraço, são os pais do Tony, né? Gente boa, Dona Raimunda, da Viana Raiz, né, Dona Raimunda? Ligadinha aqui no São Forró, curtindo o Lindão das Tapioca. Minha amiga Glaice, gente boa, sempre também curtindo o São Forró. Vamos embora, 4h51 agora.

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1: Hora certa em Parambu, 17 horas.
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1: Eita, bicho poderoso!
0: Aqui no Só Forró, agora 5h10. 5h10 aqui no programa Rochando no Forró. Você curtiu aí? Investe-me, Eric Landi, Brasas, Eu Te Amei. Tocamos Galícia e Aretê, Porque Me Deixou. Fala Mansa, Rindo à Toa. E lá no começo teve a Divan Batista, Desce Novinha. É o Arrochando do Forró com o Lindão da Tapioca, nessa tardinha maravilhosa de terça-feira, né? Olha quem tá comigo, aqui é o Jandiel. Jandiel diz, boa tarde, Farias, gostaria de curtir Zé Cantor, Retrato. Manda aí pra turma da Oficina Dois Irmãos, aqui no Monte Sion, né? Jandiel, um forte abraço pra você. Ele mandou essa mensagem bem mais cedo, mas agora que eu vou atender ele, tudo bem? Tá valendo? Um abraço, meu querido. Muito obrigado aí pela sua sintonia aqui no Só Forró, viu? 87,9. 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Mandar aquele abraço, boa tarde aqui, pessoal ligadinho lá na Queimada Grande, pessoal de Oiticica, Olímpio e toda a família lá em Oiticica, nosso abraço. Muito obrigado pela audiência. 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Arrochando nós, 5h12, vamos embora!

Que é isso, rapaz?

5h30 aqui no Só Forró. Tô indo embora, você curtiu aí, você tá fazendo falta, eu duvido, com Zezo e Luan, Estilizado, Iguilulinha, Zé Malhada, Mari Fernandes. Vem aí, Violas Meu Brasil, depois tem um Vale Momento Evangélico e eu volto amanhã, se Deus quiser. 16h aqui no Só Forró. Que Deus abençoe. Vem aí, Violas Meu Brasil, depois tem um Vale Momento Evangélico. Até amanhã, se Deus quiser.

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0: Nós estamos começando o programa Verdade e Vida, um programa da Igreja Presbiteriana do Brasil, um programa feito por Luz para o Caminho, com muito carinho, para abençoar sua vida, sua família, o seu lar. Este programa tem levado a esperança do Evangelho à nação brasileira. E eu quero agradecer a você sua audiência, seu apoio e as suas orações. Hoje, véspera do Dia dos Pais, nós vamos tratar sobre o seguinte tema: um homem de valor. Pai, um homem de valor. E vamos basear esta mensagem no livro de Jó, capítulo 1, versos 1 a 5. Vamos à leitura do texto.
1: Havia um homem na terra de Uz, cujo nome era Jó, homem íntegro e reto, temente a Deus e que se desviava do mal. Nasceram-lhe 7 filhos e 3 filhas. Possuía 7.000 ovelhas, 3.000 camelos, 500 juntas de bois e 500 jumentas. Era também muito numeroso o pessoal ao seu serviço, de maneira que este homem era o maior de todos os do Oriente. Seus filhos iam às casas uns dos outros e faziam banquetes, cada um por sua vez, e mandavam convidar as suas 3 irmãs a comerem e beberem com eles. Decorrido o turno de dias de seus banquetes, chamava Jó a seus filhos e os santificava. Levantava-se de madrugada e oferecia holocaustos segundo o número de todos eles, pois dizia: talvez tenham pecado os meus filhos e blasfemado contra Deus em seu coração. Assim o fazia Jó continuamente.
0: Bom, conforme nós prometemos a você, nós vamos conversar um pouco agora sobre pai, um homem de valor. Nós queremos, já de início, parabenizar a todos os pais que estão nos assistindo. Parabenizar pela importância que você tem dentro da sua casa, dentro da sua família, especialmente em relação aos seus filhos. Nós precisamos, quase que desesperadamente, de homens de valor, homens de honra, homens com H maiúsculo, homens que liderem a sua família, homens que influenciam os seus filhos, homens que deixem um legado de exemplo para os seus filhos, homens que abençoem a sua casa. A história de Jó é uma das histórias mais lindas da Bíblia. Diz a Bíblia que este homem era um homem reto, íntegro, temente a Deus, se desviava do mal. A Bíblia diz que este homem era o homem mais rico do Oriente. E também, pelas próprias palavras de Deus, não havia ninguém na terra semelhante a ele, o homem mais piedoso da sua geração. Este homem tinha 10 filhos. 3 homens, 7 homens, 3 mulheres. Já eram adultos. Eles eram amigos. Eles celebravam juntos. Eles participavam das alegrias da vida em comunhão uns com os outros. E você que é pai sabe disso. Quando você tem mais de um filho, ou vários filhos, como Jó, e você percebe que os filhos são amigos, são companheiros, celebram juntos, isso não é por acaso. Por trás tem alguém costurando esta unidade dos filhos, essa amizade entre os filhos, essa comunhão familiar. E agora, eu gostaria de chamar a sua atenção para o que está escrito no versículo 5, porque aqui está o segredo de um homem, de um pai, de valor. Veja comigo: decorrido o turno dos dias de seus banquetes, chamava Jó a seus filhos e os santificava. Jó, por ser o homem mais rico do Oriente, devia ter uma agenda muito, muito, muito concorrida. Talvez como você tem. O trabalho exigia dele muito esforço, muito empenho, muita energia, muito tempo. Mas este homem entendia uma coisa: a maior riqueza dele não eram os seus rebanhos, não eram as suas terras. A maior riqueza dele eram os seus filhos. A Bíblia diz que a herança do Senhor são os filhos. A maior dádiva que Deus deu a você são os seus filhos. Quando José se apresentou ao seu pai Jacó no leito de morte, trazia consigo seus dois filhos, Manassés e Efraim. E quando Jacó, já privado de clara visão, perguntou: mas quem são esses? São os filhos que Deus me deu. Filhos são presentes de Deus para você, pai, para você, mãe. E a Bíblia diz que Jó chamava os seus filhos e os santificava. Jó era um homem preocupado com a vida espiritual dos seus filhos, com a formação espiritual dos seus filhos. Mesmo depois de eles adultos, Jó ainda se sentia responsável diante de Deus para velar por eles. Veja comigo ainda, no versículo 5. Chamava Jó a seus filhos e os santificava, levantava-se de madrugada e oferecia holocausto segundo o número de todos eles. Veja você que Jó não só cuida da vida espiritual dos seus filhos, mas dá prioridade a isso. A vida dele era muito agitada, mas ele se levantava de madrugada, dizendo o seguinte: aqui está o topo da minha agenda, aqui está a prioridade número 1 da minha agenda, é de buscar o bem espiritual dos meus filhos. Quando ele oferecia holocaustos, ele está dizendo: eu me preocupo é com a salvação dos meus filhos. E aqui chama a sua atenção para esse ponto. Porque às vezes hoje nós pensamos em dar uma boa educação para os nossos filhos, isso é maravilhoso. A melhor casa, a melhor roupa, o melhor alimento, a melhor formação. Queremos e lutamos para que os nossos filhos façam um bom curso, tenham um bom emprego, alcancem a sua estabilidade financeira, possam tocar a vida depois de casados com independência. Tudo isso é legítimo, tudo isso é desejável, tudo isso é notoriamente importante. Mas os nossos filhos podem ter tudo isso e não ter o principal, que é a salvação. O que adianta, diz a Bíblia, o homem ganhar o mundo inteiro e perder a sua alma? Então eu encorajo você, pai, nesta véspera do Dia dos Pais, a cuidar da vida espiritual dos seus filhos, a não abrir mão da salvação dos seus filhos, a se colocar na brecha da intercessão pelos seus filhos, e não descansar o seu coração enquanto você não vê-los salvos pela graça de Deus. Prossiga comigo na leitura do verso 5. E está escrito o seguinte: pois Jó dizia: talvez tenham pecado os meus filhos e blasfemado contra Deus em seu coração. O que Jó está mostrando para nós é o seguinte: ele não está preocupado apenas com o exterior, com a opinião pública, com o que as pessoas vão falar acerca dos seus filhos. Ele está preocupado é com a glória de Deus. Ele está preocupado é com a santidade do nome de Deus. Ele está preocupado em que seus filhos honrem a Deus, até mesmo nas coisas íntimas que não foram faladas, nem praticadas, nem reveladas no segredo do coração. O que Jó está preocupado é que seus filhos possam viver de tal maneira que Deus seja glorificado na vida deles, na vida pessoal e íntima deles. Mas eu quero concluir, ainda levando você para o verso 5, porque está escrito o seguinte no finalzinho do verso 5: assim o fazia Jó continuamente. Às vezes os pais até oram pelos filhos quando a coisa pega, uma enfermidade, um problema, uma luta, uma frustração, uma crise, mas quando está tudo bem, aí os pais esquecem, relaxam, ensarilham as armas, desistem de orar, desistem de lutar pela salvação e pela santificação dos seus filhos. Mas Jó, embora fosse o homem mais rico, mais ocupado da sua geração, ele fazia isso, orava pelos filhos, se levantava de madrugada para oferecer holocaustos pelos seus filhos, e fazia isso continuamente. Minha palavra para você, pai, minha palavra para você, mãe, não abra mão dos seus filhos, não desista dos seus filhos, ore pelos seus filhos, interceda a Deus em favor dos seus filhos, lute pela salvação dos seus filhos, lute para que eles sejam santos e sejam apresentados a Deus inculpavelmente. Que Deus abençoe você, pai. Que Deus abençoe você, mãe. Parabéns por esta data tão feliz. Eu quero orar a Deus e dar graças pelo Dia dos Pais. Deus, nós te agradecemos pelo Dia dos Pais e rogamos a tua bênção sobre todos os pais da nação brasileira, todos os pais que agora estão nos assistindo. Oramos assim em nome de Jesus. Amém.
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0: Pastor Rodrigo, coisa boa ter
2: um irmão Hernandes, comigo. Que mensagem propícia, né, para um dia como hoje, véspera dos dias do Dia dos Pais, né?
0: É verdade.
2: Que nós possamos ter esse entendimento que, de fato, os filhos são presentes de Deus que nos ajudam a caminhar na direção da maturidade, que é o propósito de Deus para a nossa vida.
0: É,
2: e como é impactante saber que o nosso papel enquanto pais é esse de levá-los a ter esse conhecimento de como eles precisam, né, de um Salvador, que isso só é possível por meio de Jesus. Muitas vezes, como pais, nós nos preocupamos apenas com a atitude ética dos nossos filhos, se eles vão se parecer bem diante dos outros, mas aquilo que eles precisam de fato é que o seu coração seja transformado. E esse coração transformado só pode ser feito por meio de Jesus.
0: É verdade.
2: Do Evangelho da Graça. E é isso que nós temos compartilhado com você todos os sábados, todas as semanas aqui no programa Verdade e Vida. Que o Evangelho da Graça de Cristo Jesus é aquele que tem poder para salvar, é aquele que pode fazer novas todas as coisas. Esse Evangelho é o Evangelho que pode mudar a sua vida e pode mudar a vida da sua família. 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
1: Quão amáveis são os teus tabernáculos, Senhor dos Exércitos! A minha alma suspira e desfalece pelos átrios do Senhor. O meu coração e a minha carne exultam pelo Deus vivo. O pardal encontrou casa, e a andorinha ninho para si, onde acolhe os seus filhotes. Eu, os teus altares, Senhor dos Exércitos, Rei meu e Deus meu. Bem-aventurados os que habitam em tua casa, louvam-te perpetuamente.

0: Estamos de volta para mais um programa Vale Momento Evangélico, a sintonia com Deus e com a vida.
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0: Este é um programa da Igreja Presbiteriana Central de Parambu. Podemos até dizer que esse programa já está no ar há mais de 30 anos, a gente pode até dizer assim. Agora, Igreja Presbiteriana, né, nós temos 20, vamos fazer 23 anos no ano que vem. Então, a nossa gratidão ao presbítero José Carlos, ele que foi o pioneiro, também com Farias, para com este programa que já está há mais de 30 anos no ar, podemos dizer. Na apresentação, presbítero Paulo Torquato, na técnica de som, nosso querido Faria Júnior.
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0: Meus queridos e amados, o Senhor diz para todo aquele que se rende, vive para Ele, se submete a Ele. Ele diz, porque a mim se apegou com amor, eu o livrarei, pô-lo-ei a salvo, porque conhece o meu nome. Ele me invocará e eu lhe responderei. Na sua angústia eu estarei com ele. Livrá-lo-ei e o glorificarei. Saciá-lo-ei com longevidade e lhe mostrarei

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0: Meu boa noite, meu querido Rosimário, nossa irmãzinha Wanda, estão na sintonia. Meu boa noite, irmã Marilza, ali no Alto Bela Vista. A Dorine, família lá em Assunção. Meu abraço, meu boa noite, Sérgio. A minha querida Thelma, Zefinha. Que Deus abençoe a vida e o lar de vocês.

0: lembrar que logo mais, às 19 horas, teremos culto de oração na Igreja Presbiteriana Central de Parambu. Você é convidado. E amanhã mais um culto de louvor e adoração a Deus ali no ponto de pregação da Queimada Grande. Estejamos ali louvando e adorando ao Rei dos Reis, Senhor dos Senhores.
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0: Então, boa noite, minha querida irmã Lúcia, meu querido Raimundo, que Deus abençoe toda a família. Eles que residem ali

0: tudo aquilo que nós enfrentamos no nosso dia a dia, o que temos que fazer é deixar aos pés da cruz, aos pés do nosso Salvador, Jesus. Vamos ouvir essa canção, uma voz, na voz de Kleber Lucas, a canção Vou Deixar na Cruz. Pronto, e também oferecemos essa canção para nossa querida irmãzinha Adalgisa, lá no Facundo 3. Ela que, podemos dizer, é cadeira cativa. Vai também para o Marcilon. Marcilon, que Deus abençoe sua vida, todos os seus familiares, meu querido João Farias e família, ali também no Sarandi, esses ouvintes fiéis. Vamos ouvir, Kleber Lucas canta Vou Deixar na Cruz.
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Em Parambu 18 e 12, vai o meu abraço, meu boa noite para o meu querido Toinho, Adelina e todos os filhos ali no Juazeiro.

0: aqui. Boa noite, irmão, amado irmão Paulo, a paz do Senhor. Quero mandar um feliz aniversário, né? Desejar aqui um feliz aniversário para o meu irmão Fábio, que hoje completa mais um ano de vida. O Fabinho, a nossa querida irmã Elcina, olha que tamanha bênção, está de nova idade hoje. Ela diz: meu irmão Fábio, que as bênçãos do Senhor sempre estejam em sua vida, abençoando seus planos, seus projetos e guiando seus passos por onde quer que andares. Com carinho de sua irmã Rôndia e de seus sobrinhos, a Sofia e o Josué. E ela oferece uma canção, a canção Agradecer. Já a gente vai procurar essa canção, vamos passar. E também oferecer para o Fábio, né, a Dilma e também a minha manhã Elcina. Então fica esta mensagem da nossa querida Rôndia, estar com sua mãe esses dias. Eu sei que é dias de tamanha alegria para a irmã Elcina, para Rôndia, seus filhos. E vai também aqui também os nossos parabéns para o nosso querido e amado irmão Fábio. Vamos à participação do ouvinte.
1: Boa noite, irmão Paulo. Boa noite aos ouvintes, né, do programa Vale o Momento Evangélico. Boa noite ao nosso amigo Farias. Irmão Paulo, eu gostaria de ouvir o louvor Vai Lá Jesus com Gerson Rufino. E ofereço para o Thomas e o Tiago. Ofereço para todos os irmãos que estão na escuta do programa aqui na Queimada Grande, Recreio Grande, São Cipriano. E especialmente para a irmã Rita e o irmão João do bairro Beleza, né? A Doninha também, que eles são ouvintes assíduos deste programa. Ofereço também para o pessoal lá da Serra, Quinha, o Tico e família, a Eliane, pessoal do Seu Joaquim, na Serra do Meio, e para o pessoal lá na Serra da Poderosa, né? E para tanta gente, para todos que estão na escuta, o pessoal ali dos Merejos também, a Luzaneiro, o Cassimiro e o Manuelzinho. Que Deus abençoe a todos nós, porque Deus é bom, né, irmão Paulo? Um abraço, meu irmão, Deus abençoe.
0: Abraço, minha querida irmã Corrinha. Graça e paz, uma ótima noite para você, para os seus filhos e também para os nossos amados aí na

amigos e amados, este é um momento tão especial para muitas vidas. Até observando o nosso querido Farias, também o Claudino Salles, eles falando sobre o alcance, o poder, né, da rádio, né? E porque quando disse, rapaz, está chegando aí essas novidades, como dissesse assim, agora as rádios vão dar uma brecada, vão parar, mas não, a audiência só tende a crescer. Então há um percentual muito grande daqueles que ouvem através do rádio. Então que Deus abençoe maravilhosamente. Gosto muito daquele versículo que diz que a fé vem pelo ouvir, e o ouvir pela palavra de Deus. São felizes, são bem-aventurados os que ouvem. Então, aqui estamos retransmitindo a palavra, passando cânticos de louvores. A Bíblia diz que muitos ouvirão, temerão e confiarão no Senhor. A letra de uma canção às vezes fala muito, quando a letra é clara, tem que ser uma letra bíblica, não é verdade? Então vamos render graças ao Senhor, vamos bendizê-lo, exaltá-lo todos os dias da nossa vida. Da cantora, como é o nome dela? Micaela Marinho, ela canta Agradecer, canção Gratidão. Então, pedindo da mão, oferece para o seu irmão. Vamos ouvir essa belíssima canção.

lembrar que logo mais às 19 horas teremos culto de oração na Igreja Presbiteriana Central de Parambu. Amanhã teremos culto de louvor e adoração a Deus ali do ponto de pregação da Queimada Grande. Você é o nosso convidado. Meu abraço, meu boa noite, Diácono Etevaldo, meu querido e amado. Que Deus abençoe muito a sua vida, a vida da nossa querida Leda, sua esposa. Deus abençoe também sua filhinha, seu neto. Que Deus abençoe sua mãe, seus irmãos, toda a família. Meu boa noite, minha tia Lídia, tio Ferreira, esses que estão sempre também na sintonia. Que esse programa seja um canal de tamanha graça e bênção.

Também lembramos do presbítero Davi, Zoete, os filhos. Deus abençoe a netinha deles também. Nosso querido e amado presbítero Gildo Gomes, a nossa irmã Érica, os filhos. Deus abençoe sua mãe, meu querido Gildo, os familiares, toda a família deste casal.

Alexandre, a irmãzinha Galinha, juntamente com os filhos. Deus abençoe todo o conselho da nossa igreja, toda a junta diaconal, os demais pastores aqui da nossa cidade, do nosso município, cada presbítero, cada diácono, cada verdadeiro atalaia do Senhor, cada obreiro do Senhor, cada servo, serva do Deus Altíssimo. Que Deus use a vida de cada um de conformidade

Fonde, viu, Fonde? Até já deixei também notadinha essa canção, muito bonita a canção. Gratidão, agradecer por tudo que Deus tem feito. E Deus tem feito uma obra tão maravilhosa, fez na vida do Fábio. Eu fico muito feliz, viu, Fábio? Que Deus a cada dia lhe assista

0: 18h26, há uma canção também com a Raquel Novaes, a canção Essa Paz. Só podemos ter em Jesus Cristo. Vamos ouvir.
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Dadá, Manzinha Socorro, juntamente com a caravana ali no nosso bairro Brasília. Meu abraço, meu boa noite, Carlinhos, Suzy, suas filhas, eles que também estão sempre na sintonia do programa.

20h30. Farias, vamos procurar também uma canção do Inário Novo Cante. É dedicar para minha querida Maria Leite, nosso amado Manuel Leite. Ah, tem um hino que a nossa irmãzinha Corrêa pediu. Então, vamos passar primeiro e depois a gente passa a do Inário. Qual é a canção? Gerson Rufino, Vai Lá, Jesus. Vamos ouvir essa canção a pedir.

a Liria Vitória, o Pedro tem aqui, Vitória, Liria Vitória, o Pedro Emanuel e a Ana Clara. Então vai para todos, né? Tem toda a família, o nosso querido Pedro.

18h40. Queridos, Cantares 4:10 diz: quão deliciosos são os teus afagos, minha irmã, noiva minha. Teus afagos são melhores do que o vinho. E o tema para esta reflexão: o amor que tem beleza e sabor. O amor que tem beleza e sabor. Às vezes eu fico a imaginar o amor de Deus para com a sua igreja. O amor de Deus para com a sua noiva. O amor de Deus para com aqueles que são lavados e redimidos pelo seu sangue, a quem ele verdadeiramente comprou com sangue carmesim. Será-se amor de Deus para com a sua igreja? Meus queridos e amados, a Bíblia também vai dizer: marido, amai as vossas esposa, né? Amai esposa, assim como Cristo amou a igreja e a si mesmo se entregou por ela. Que tamanha missão, responsabilidade pesa sobre os homens e também a missão das mulheres, né? Ser submissa, as mulheres respeitar o seu marido, seu esposo, é cada um fazer a parte que se deve ser feita. A gente ver também os filhos honrar pai e mãe. Nós queremos receber as bênçãos de Deus, queremos ou não? É claro que queremos. Então nós temos que fazer a nossa parte. Meus queridos, quando a gente vê essa reflexão, o tema, o amor que tem beleza e sabor, a gente vê que cada um tem que fazer com que se tenha tamanha harmonia no lar, entre marido, mulher, entre esposo e esposa, e também os filhos fazendo a sua parte, para que as bênçãos de Deus sejam muito mais ainda sobre a nossa casa, sobre a nossa família. Meus queridos, olha, o amor conjugal tem beleza e sabor. Torna a vida mais bela e também mais apetitosa. Eu às vezes gosto de dizer que se a gente não está bem no nosso lar, com a nossa família, na verdade, eu acho que as demais coisas ficam tendenciosas, a pessoa não estar bem em um outro lugar. Eu sei que muitas vezes, ou um ou outro, às vezes deixa a desejar. Aí é claro, nós temos que nos apegar a Deus, viver para Deus, honrar a Deus e se satisfazer mesmo nesse Deus tão maravilhoso, que é o noivo. Não, que é o noivo da noiva, né? da igreja. Então, meus queridos, o amor dá sentido à vida, significado ao presente e motivação para caminhar rumo ao futuro. Eu acho muito bonito quando o presbítero José Carlos gosta de dizer que Deus o presenteou a ele com aquela jovem, aquela moça, e ele disse: jamais na velhice eu vou, tá certo que não chegou a velhice ainda, tá bem jovem, viu, Zé Carlos, conservada, nova, nossa irmã Mazinha. Mas o Zé Carlos diz: eu quero chegar até a velhice com ela. Isso é algo tão nobre, tão bonito, nos faz lembrar nosso querido Antônio Zô, a Lolosa, sua esposa, vão fazer 80 anos de casados, imagine,
Que coisa tão linda, não é verdade? Então, meus queridos, o amor é falado e também experimentado. É visto e também sentido. Quem ama não somente... ama não somente de palavras, mas também com atitudes. Um certo autor aqui, Gary Chapman, em seu livro As Cinco Linguagens do Amor, diz que as percepções do amor podem variar de pessoa para pessoa. Algumas veem o sinal do amor quando está verbalizado, outros veem quando recebem alguma demonstração de serviço. Aqueles que consideram o tempo de qualidade como demonstração de amor. Alguns, porém, avaliam o amor pelos presentes que recebem. Há, entretanto, aqueles que consideram o toque físico a expressão máxima de amor. Entendemos que o amor pode ser manifestado de três formas. E eu gostaria que nós nos apegássemos a esse aqui, em que o reverendo Hernandes Dias Lopes diz... Primeiro, quem ama, declara que ama. Nós temos que dizer à pessoa amada, eu te amo. Dizer isso de fato, de verdade, de todo o coração. E expressar isso no seu dia a dia. Porque, queridos, o amor deve ser verbalizado. Então, vamos dizer, diga isso. Você já disse para a pessoa que está... na sua casa hoje, eu te amo, eu te amo. Façamos isso, vamos verbalizar. Segundo, olha, quem ama tem tempo para a pessoa amada. É tão bom você estar ao lado de quem você ama, de quem você quer bem, você ter vínculo, laços. Isso é algo tão maravilhoso. E tem pessoas que têm desprezado isso. Estão distantes, às vezes deixam de estar ao lado de um alguém que está ali pronto para acolher, para estender a mão, para fazer alguma coisa, às vezes para ficar com certos amigos, entre aspas, que às vezes não vai lhe trazer tamanho bem. Não que a gente deixe de ter amigos, porque a Bíblia vai dizer também que há amigos mais chegados que o irmão, não é verdade? Mas nós temos... e ter o prazer de estar com a pessoa amada. Meus queridos, o amor prioriza essa pessoa amada. E em terceiro, quem ama procura agradar a pessoa amada. Eu estou citando isso e lembrando da minha querida, da minha esposa, da minha companheira, essa companheira idônea, esta mulher virtuosa, a quem temos já mais de 30 anos, vamos fazer 33 anos, está vendo? De casado, eu sei que tem muitos aí que tem muito mais do que eu, né, presbítero Tonho Divino? E meus queridos, quão bom é agradar essa pessoa que amamos. Quem ama não fere a pessoa amada, não fere com palavras, nem com atitudes hostis. Porque o amor, ele é benigno. Vai dizer também que o amor não se conduz inconvenientemente. O amor precisa ser regado com palavras meigas, consagrado com tempo de qualidade e nutrido com atitudes nobres. Que essa seja uma noite. Quem saiba, você não disse, meu amor, eu te amo. Meu amor, eu faltei em algo, me perdoe. Que tenhamos o nosso viver em uma verdadeira união conjugal, para que os nossos filhos vejam realmente no casal este amor. Mais uma vez, também eu digo, às vezes não depende, às vezes só de um, porque às vezes quando dá fé o outro está em falta, o outro às vezes não honrou, não considerou, não respeitou, às vezes até traiu, fez aquilo que não era para se fazer, deixa máculas, deixa manchas. A gente sabe disso também, mas nós temos a oportunidade, a graça, a bênção de nos humilhar diante de Deus,
nós que estamos vivos, e dizer: Senhor, está aqui a minha vida, faça de mim um novo homem, faça de mim como Tu queres, e que eu viva para amar. Fica esta palavra, e que Deus em Cristo nos abençoe. Oremos. Ó Deus eterno, Deus maravilhoso, obrigado por tão preciosa oportunidade. Abençoai os lares. Me faz lembrar aqui, dê uma olhadinha no status do nosso querido Farias, e vendo ele ali tão cordial com a sua esposa, seus filhos próximos, estava também a sua nora. E é isso que a gente tem que fazer: amar nossa família. Paizinho Santo, cuida da minha família, da família do Farias, dos nossos filhos, dos nossos netinhos. Do Farias ainda virão, mas já apresentamos diante da Tua santidade. Abençoai todos os que estão na escuta desse programa, e que tenhamos uma noite repleta da Tua paz, da Tua presença santa. Abençoai a vida do Fábio, que está aniversariando. Abençoai o Pedrinho, a Lilá, juntamente com seus familiares. Abençoai a Lucinha, a Lúcia, lá em Guarulhos, São Paulo, sua família. Abençoai, ó Deus, todos nós, em nome de Jesus. Amém. Vamos deixar duas canções, uma do Inário Novo Cante e a outra Santo para Sempre, pode ser? Vamos ouvir. Uma ótima noite a todos, e amanhã, querendo Deus, pela vontade de Deus, o nosso querido presbítero Gil daqui

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